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1: 92
2: Delta FM, temperatura 12 graus.
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2: Alô, alô, você que tá ligado na Rádio Delta FM, a mais ouvida. Tá começando agora o programa que levanta o seu astral e não deixa ninguém parado. Eu sou a Angel na comunicação e a partir de agora é só música boa, energia lá em cima e aquela companhia que você merece. 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
3: 9:32.
4: Delta FM, temperatura 12 graus.
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0: aí.
1: É, nunca veio assim não.

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1: 10 e 2.
2: Delta FM, temperatura 12 graus.
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2: Boa noite! Seja muito bem-vindo ao seu melhor momento da noite, hein? Aqui a música não para. É o Curte Aí na noite da Rádio Delta FM. Aumenta o volume, chama geral e vem curtir, porque daqui até as 2 da madrugada é só música boa.

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1: 10:33.
2: Delta FM, temperatura 12 graus.
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0: 11 e 2.
1: Delta FM, temperatura 11 graus.
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1: Já de volta com o programa Curte Aí, aqui na Delta FM, a mais ouvida da cidade. O clima tá gostoso e, claro, pede muita música boa. É o clima da sua balada na programação da Rádio Delta FM.

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1: 11:35.
2: Delta FM. Temperatura 11 graus.
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6: Não tem jeito, meu compadre. Vambora. Ela vacilou comigo, nós estamos aí, né? Tudo certo.

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1: 11:55.
2: Delta FM, temperatura 11 graus.
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4: Ei, você aí, tá preparado pra curtir de verdade? Então segura, porque o som já vai começar, hein? O Curte Aí tá no ar até as 2 da madrugada com os hits que embalam a sua balada. Dá volume aí e vem curtir com a gente. Música.

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2: Meia-noite e 33.
3: Delta FM, temperatura 11 graus.
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1: Uma e dois.
2: Delta FM, temperatura 11 graus.
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3: Estamos de volta, esse é o programa Curte Aí, a noite tá só começando e você não está sozinho não, hein? Eu sou a Angel e vamos juntos até as 2 da manhã aqui no programa Curte Aí.

0: 1:32.
1: Delta FM, temperatura 11 graus.
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2: Uma e 48.
3: 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Temperatura 11 graus.

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1: E assim a gente vai chegando ao fim de mais uma noite linda. Obrigada você pela sua companhia, por estarem aqui curtindo a melhor programação da cidade. Que Deus abençoe seu descanso, sua casa e seu coração, hein? No próximo final de semana eu tô de volta com o programa Curte Aí. Curtam com responsabilidade e até lá. Música.

0: Curte aí o seu final de semana e até o próximo sábado. Até lá!
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2: Faltando 2 minutos para as 2.
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1: 6 horas.
2: Delta FM, temperatura 9 graus.
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5: Olá, gauchada do Brasil, olá, fãs e amigos dos Serranos. Aqui estou para mais um agradável encontro com a nossa grande audiência. Meu fraterno abraço a todos que já nos acompanham no Rio Grande e em outros estados do nosso querido Brasil. Hoje faremos um programa essencialmente musical, sempre com o intuito de surpreender agradavelmente aos ouvintes. Trata-se do acervo musical, trata-se de homenagear a arte, prestigiar a música no mais amplo sentido. E como música é uma linguagem universal, como se sabe, permito-me reunir diversas composições, com a participação de muitos artistas nacionais e internacionais, e com isso, trazer momentos de enlevo e de bem-estar aos diletos e prestigiados ouvintes. 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
5: 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Após termos ouvido as mensagens de nossos apoiadores, iniciamos artisticamente o acervo musical de hoje, aqui por sua Rádio do Coração, trazendo inicialmente a vaneira Saudade Dela, nos dedos hábeis e competentes do grande, saudoso colega e amigo Albino Manique. Depois rodaremos mais as obras O Terno Chegando, composição de José Dias com a família Dias. E para concluir o bloco, o imortal tango La Comparsita, de Matos Rodrigues e Contursi, com o grande arranjo do grupo Novo Quinteto Real. Um arranjo realmente diferenciado. Vocês vão gostar. Vai lá, Ganso!

0: Caros ouvintes, rodamos a vaneira Saudade Dela com Albino Manique. Em seguida, o terno Chegando com a Família Dias. E encerrando o bloco, o clássico tango La Comparsita, tendo como intérpretes os integrantes do grupo argentino Nuevo Quinteto Real. Breve pausa e logo voltaremos. Até já!
1: Seis e dezesseis.
2: Delta FM, temperatura 9 graus.
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2: De volta, agradável companhia de todos vocês, queridos ouvintes, com o programa Encontro com os Serranos. 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
2: 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Regresso agora com o programa, hoje com acervo musical para vocês. Rodaremos a seguir a consagrada música Malaguenha, composta por Elpidio Ramírez, interpretada ao vivo pelos irmãos Castilhos, artistas paraguaios radicados no Brasil, com a participação da dupla Chitãozinho e Chororó. Em seguida, mais duas. Depois de Você, composição de Rio Negro e Domiciano, com Rio Negro e Solimões. E concluindo esse bloco, rodaremos a clássica obra de Alto Saldanha, Eu Sou do Sul. Vai

0: Gracias, muchachos! Muchas gracias! Obrigado!
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0: Rodamos Malaguenha com os irmãos Castilhos e com Chitãozinho Chororó. Em seguida, a obra Depois Você, com Rio Negro e Solimões. E concluindo o bloco, rodamos Eu Sou do Sul. Pequena pausa e logo voltaremos. Respeitosamente, sugiro, continuem nos prestigiando com a sua sintonia. É uma honra para nós.
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3: 6h33.
4: Delta FM, temperatura 9 graus.
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3: 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Regressando com o nosso encontro, a agradabilíssima companhia dos nossos fãs e amigos por essa que é a sua rádio favorita, sua rádio do coração. 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
3: Voltando com o acervo musical, na agradável companhia de todos vocês, aqui por sua emissora favorita, rodaremos as obras Quem Será?, composta por Marino Pinto e Mário Rossi, na interpretação da cantora Tânia Alves. Depois, a Chamarrita instrumental, Por um Sorriso Bibiana, de minha autoria, Edson Dutra, na interpretação, no arranjo do grande acordeonista Jackson Rodrigues. E concluindo esse bloco, traremos a linda música Alô, composta por Roberto Carlos e Erasmo Carlos, cantada ao vivo pela cantora mineira Martinha, uma das minhas cantoras ídolas desde o tempo da Jovem Guarda. Vocês notarão que a voz dela está um pouco rouca, mas esse detalhe, a meu juízo, deixou a música ainda mais bonita. Parece um paradoxo, mas não é. Vamos às músicas e aí... Eu digo solenemente. Vai lá, ganso!

0: E é você.
1: Rodamos à nossa audiência as músicas Quem Será, na interpretação de Tânia Alves. Em seguida, de minha autoria, Edson Dutra, na interpretação de Jackson Rodrigues, ao acordeão. E concluindo o bloco, a cantora Martinha, com a sua linda voz rouca, cantou Alô. Breve intervalo e logo voltaremos com todos que nos prestigiam.
2: 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Seis e cinquenta.
3: Delta FM, temperatura 9 graus.
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De volta com o programa Encontro com os Serranos pela sua rádio favorita, hoje em faceta especial, acervo musical, rodaremos as músicas Usté, composta por Gabriel Ruiz Galindo e Zorrilha, com o cantor argentino Carlos Ayala. Depois, Sinfonia Imortal, de Agenor de Oliveira e Nelson Sargento, na interpretação do Nelson Sargento. E, concluindo o bloco, Las Tristezas del Porquê, composição de Horácio Guarani, com os grandes cantores Tito Fernandes e Patti Chaves. Com todo o respeito, mas com todo o vigor necessário, eu digo, vai lá, ganso!

0: Rodamos as músicas Usted com Carlos Ayala, depois Sinfonia Imortal com Nelson Sargento e, finalizando o bloco, Tito Fernandes e Patti Chaves cantaram Las Tristezas del Porquê. Pequena pausa, já já estaremos com todos vocês, estimados ouvintes.
1: Sete e três.
2: Delta FM, temperatura 9 graus.
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4: O programa Encontro com os Serranos volta à audiência de todos que nos prestigiam com essa amável sintonia. 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
4: Regresso com o nosso Encontro com os Serranos em dia de acervo musical, um preito à música em seus diversos estilos e ao gosto desse humilde apresentador, na esperança de que minhas escolhas estejam igualmente no gosto da grande maioria de nossa audiência. Rodaremos agora as obras Fiesta Linda, composta por Luis Barramondi, pelo grupo chileno Huasos del Algarrobal. Depois, Minha História, composta por Nésio Alves Correia, o saudoso Gildinho, e Rodrigo Bauer. A interpretação é de Gildinho e dos Monarcas. E ainda neste bloco, rodaremos para vocês a clássica obra Pájaro Campana, composta por Félix Cardoso, na interpretação do grupo paraguaio Los Hijos del Paraguay e com a minha participação na Gaita Gaúcha. Música que gravamos lá em Assunción, no CD Mercosul de Canções dos Serranos. Notem o entusiasmo e a farra que os colegas paraguaios fizeram, gritando em meio à música, quando eu respondia musicalmente às frases da harpa que eles tocavam na execução da obra. Foi marcante, nunca mais vou me esquecer, que eu estava num pequeno estúdio lá em Assunción, no meio de 3 violonistas e 1 harpista, e eu sozinho com 1 gaita, e eles provocavam na música, nas frases musicais, e eu respondia com a gaita. E eles se emocionaram e começaram a gritar dentro da música. Foi assim um improviso que ficou muito bom, e nós depois fomos confraternizar com eles. Nos receberam muito bem, Los Hijos del Paraguay. E eu digo agora, vai lá, Ganso!

0: Rodamos Fiesta Linda com Huasos del Algarrobal, depois Minha História com Gildinho, e concluindo o bloco com os Serranos e o grupo paraguaio Los Circos del Paraguay, o clássico Pájaro Campana. Pequeno intervalo e logo prosseguiremos com o programa.
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0: Voltando à agradável companhia dos nossos fãs e amigos com o programa Encontro com os Serranos. 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
0: Volto com o nosso acervo musical, para minha alegria e para brindá-los com mais músicas bonitas e selecionadas para quem é nosso ouvinte, aqui por essa querida e parceira emissora. Rodaremos agora Coração Leviano, com Paulinho da Viola, obra composta por ele, e mais duas músicas. Teródoto Domingos, de minha autoria, Edson Dutra e do Frutuoso Araújo, na interpretação dos Serranos, com a participação dos nossos colegas do grupo Cordiona. Tal música faz parte do nosso segundo DVD instrumental, Os Serranos nos Galpões das Estâncias. E concluindo o bloco e o programa na parte musical, trago o consagrado grupo anglo-australiano Bee Gees, que nasceu na Inglaterra, mas iniciou a carreira na Austrália. Ele interpreta How Deep Your Love, Quão Profundo é o Seu Amor. E para que ouçamos essas músicas, eu digo alto e bom som. Vai lá, ganso!

0: Rodamos Coração Leviano com Paulinho da Viola, depois Terol do Tio Domingos com Os Serranos e Grupo Cordiona. E concluindo este bloco, Bee Gees interpretou How Deep Is Your Love. E assim, meus estimados ouvintes, estamos por concluir esse programa especial, o Acervo Musical, e espero que vocês tenham gostado. Expresso sincero agradecimento pela importante e indispensável audiência que nos deram, através dessa que é a nossa Rádio do Coração. 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
0: 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Por derradeiro, agradeço a todas as rádios parceiras dos Serranos, ao meu amigo Ganso e ao grande arquiteto do universo, que nos deu as condições para estarmos com vocês. Até a próxima semana, gauchada do Rio Grande, do Brasil e do mundo. Baita abraço!
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6: 7:35.
7: Delta FM, temperatura 9 graus.
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12: O Campo Notícia começa com uma nova edição para acompanhar os temas que estão na pauta do agronegócio. Eu sou Rejane Costa e nos próximos minutos você confere notícias, entrevistas, serviço e informação para o campo. Uma produção da AgroEffective em parceria com a Radiosul.net, com apoio de Sindag, o Sindicato Nacional da Aviação Agrícola, e Senar, conhecimento que movimenta o agro. A edição de hoje está começando.
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12: Leilão leilão de Pepro comercializa 22.700 toneladas de arroz. Combap e CPA já superam 500 inscritos com participação de representantes de 28 países. Arco abre inscrições para Expo Inter 2026, que terá exigência de DNA para ovinos expostos. Produção de terneiros ganha destaque no Fórum Promevo na prática durante a FenaGen. Búfalos viram atração na Megaleite e ajudam a desmistificar a espécie. Meta 2026 impulsiona escolas agrícolas como referência em pesquisa aplicada. Projeto itinerante promove em Cruz Alta formação sobre sustentabilidade e gestão de resíduos. Remate dos sonhos traz geração de ponta de cavalos crioulos da GAP Genética. E tem também o giro pela rede, a previsão do tempo, as cotações do mercado agropecuário e a agenda com atividades dos próximos dias. O Campo Notícias chega até você graças à força de uma rede que pulsa junto com o agro. Estão conosco ainda as rádios Poatã de São José do Ouro, Fandango de Cachoeira do Sul, Soledade de Soledade, Cidade de Cacique Doble, Integração de Restinga Seca, 107 de Tapejara, Minuano de Alegrete, Delta e Difusora de Bagé. Obrigada a cada emissora que nos ajuda a levar a voz do campo cada vez mais longe.
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12: A próxima semana terá queda nas temperaturas e possibilidade de geada no Rio Grande do Sul. Entre sábado e domingo, o sistema que trouxe instabilidade se afasta e perde força sobre o estado. Com isso, a chuva deve ocorrer apenas em pontos isolados, principalmente nas áreas mais ao norte, próximas ao litoral. Neste sábado e domingo, também há possibilidade de rajadas de vento pontuais na faixa litorânea. De segunda a quarta-feira, uma massa de ar mais seco e frio passa a influenciar o tempo em todo o território gaúcho. A tendência é de tempo estável, sem previsão de chuva significativa. Com o declínio das temperaturas, pode haver geada entre segunda e quarta-feira, especialmente na fronteira oeste, Campanha, Serra e Campos de Cima da Serra. Os acumulados de chuva devem variar entre 0 e 50 milímetros no período, com pontos isolados podendo superar esse volume.
14: Notícias Agrícolas.
12: A semeadura do trigo avançou de forma significativa no Rio Grande do Sul, segundo o informativo conjuntural da Emater RS. As condições de solo e a perspectiva de chuva favoreceram o andamento dos trabalhos. As lavouras implantadas apresentam, em geral, boa germinação, emergência uniforme e desenvolvimento inicial adequado. Mesmo com o avanço, ainda há expectativa de redução da área cultivada em relação à safra anterior. O movimento é atribuído às restrições de crédito, aos custos elevados, ao menor nível tecnológico empregado e às incertezas sobre o clima durante o ciclo. Em algumas regiões, áreas previstas para trigo podem ser substituídas por outras culturas, plantas de cobertura ou sistemas pecuários. O Senado aprovou o projeto de lei que cria mecanismos de socorro a produtores rurais endividados em todo o país. A proposta prevê uma linha especial para repactuação de dívidas com uso de recursos do Fundo Social do Pré-Sal e de fundos constitucionais. Entre as condições estão juros de 3,5% a 7,5% ao ano, conforme o porte do produtor, além de prazos de pagamento de até 10 anos com 3 anos de carência. O texto também inclui operações renegociadas ou prorrogadas até 30 de abril de 2026. Como houve alterações no Senado, a proposta ainda retorna para análise da Câmara dos Deputados. O leilão de Pepro movimentou a comercialização de arroz gaúcho. O certame da Conab negociou 22.700 toneladas, com cerca de R$ 3.300.000 em prêmios. Quem detalha é Ieda Risco.
15: O leilão de arroz realizado pela Companhia Nacional de Abastecimento nesta semana comercializou 22,7 mil toneladas do grão do Rio Grande do Sul. O certame, que também teve oferta de Santa Catarina, alcançou cerca de 3,3 milhões em prêmios e foi avaliado de forma positiva pela Federação das Associações de Arrozeiros do Rio Grande do Sul. A oferta inicial superava 25 mil toneladas. O presidente da FederArroz, Denis Dias Nunes, afirmou que o resultado confirma a necessidade de ampliar os recursos destinados aos arrozeiros. Segundo ele, os leilões ajudam a dar sustentação aos preços, que seguem abaixo do mínimo em todo o estado. Ele também destacou que os produtores estão mais familiarizados com esse tipo de operação.
16: Mas teve ágio em todas as três regiões do Rio Grande do Sul onde teve leilão, teve ágio. Isso demonstra, né, a necessidade dos produtores de terem mais oportunidades através dos leilões e também a familiarização também com o processo, né? Que nos primeiros leilões os produtores não estavam ainda familiarizados o suficiente, agora começam a ficar cada vez mais entrosados com o processo e familiarizados assim com as operações de leilões através dos PEPRO e PEP, né?
15: Este foi o quarto leilão de prêmio equalizador pago ao produtor realizado pela Conab, da agência AgroEffective e Ieda Risco.
12: Obrigada, Ieda. As exportações do agronegócio gaúcho somaram US$1,330 bilhões em maio, segundo o relatório da Farsul. O resultado representa alta de 32,5% em relação ao mesmo mês do ano passado. Em volume, o avanço foi ainda maior, chegando a 2 milhões e 40 mil toneladas embarcadas. O complexo soja foi o principal destaque, com crescimento de 62,2% em valor. Também houve expansão em arroz, milho, carne de frango e celulose. No mês, o agronegócio respondeu por 72% de tudo que o Rio Grande do Sul exportou em valor. A safra brasileira de grãos 2025-2026 deve atingir 358 milhões e 600 mil toneladas, segundo o novo levantamento da Conab. O volume representa novo recorde e alta de 1,8% em relação ao ciclo anterior. A área cultivada está estimada em 83 milhões e 500 mil hectares, com produtividade média de 4.295 quilos por hectare. A soja deve chegar a 180 milhões e 300 mil toneladas. Já o milho, somando as três safras, tem produção estimada em 140 milhões e 500 mil toneladas. Porto Alegre vai receber um dos principais debates sobre agricultura de precisão e digital. O COMBAP e a Conferência Internacional de Agricultura de Precisão já passam de 500 inscritos, com participantes de 28 países. Quem apresenta os detalhes é Nestor Tipa Júnior.
17: O Congresso Brasileiro de Agricultura de Precisão, COMBAP, e a Conferência Internacional de Agricultura de Precisão, ICPA, que vão ocorrer de 13 a 16 de julho no Centro de Eventos da PUC, em Porto Alegre, já somam mais de 500 inscritos e participantes de 28 países. A expectativa é ainda dobrar o número de inscrições até o início dos eventos. Promovido pela Associação Brasileira de Agricultura de Precisão e Digital, a ASBRAP, em parceria com a International Society of Precision Agriculture, ISPA, o evento contará com palestras de especialistas para debater temas como inteligência artificial, robótica agrícola, análise avançada de dados, manejo de solos, irrigação de precisão, sistemas integrados de produção e agricultura de baixo carbono. Ao todo, 512 pesquisas foram inscritas, abrangendo diferentes áreas da agricultura de precisão e digital. De acordo com o presidente da ASBRAP, Márcio Albuquerque, os números refletem a importância do evento.
18: A Associação Brasileira de Agricultura de Precisão e Digital está honrada de receber esse importante evento mundial para destacar o papel da tecnologia na agricultura brasileira.
17: A programação integra palestras, painéis, sessões científicas, workshops, visitas e uma área de exposição tecnológica, promovendo a troca de conhecimento entre pesquisadores, empresas, consultores, estudantes e produtores rurais. Da agência AgroEffective, Nestor Tipa Júnior.
12: Obrigada, Nestor. Há 35 anos, o SINDAG, Sindicato Nacional das Empresas de Aviação Agrícola, trabalha pelo crescimento sustentável e melhoria contínua do setor. promovendo a segurança em campo e o respeito ao meio ambiente, valorizando os empresários, pilotos, técnicos, agrônomos e outros profissionais que ajudam o agro a decolar para alimentar, vestir e mover o país e o mundo. As entregas de fertilizantes ao mercado brasileiro cresceram no primeiro trimestre de 2026, segundo a ANDA. O volume chegou a 9 milhões e 760 mil toneladas, alta de 3,8% em relação ao mesmo período do ano passado. Em março, foram 22 milhões e 830 mil toneladas, avanço de 18,7%. Mato Grosso liderou as entregas com 25,2% do total. Já a produção nacional de fertilizantes intermediários recuou 16,2% no trimestre. Em 2025, 230 toneladas de defensivos químicos ilegais foram incineradas e destinadas de forma ambientalmente correta no Brasil. Os dados são da CropLife Brasil, que acompanha a destinação final de produtos retirados de circulação em operações de fiscalização e repressão. Nos últimos 6 anos, cerca de 1.600 toneladas de insumos ilegais foram destruídas em 49 ações de cooperação com a entidade. O volume destinado em 2025 foi 30% menor que no ano anterior, acompanhando a redução das apreensões realizadas pelas autoridades. A meta 2026 volta a valorizar a pesquisa aplicada nas escolas agrícolas. A amostra da GPTEA vai selecionar 10 projetos para Expo Inter, com inscrições abertas de 1º a 10 de julho. Quem traz as informações é Arthur Chagas.
19: A meta, Mostra de Educação Profissional de Escolas Técnicas Agrícolas, chega à edição de 2026 com mudanças importantes, especialmente voltadas ao fortalecimento das ferramentas de pesquisa na escola de tempo integral, contexto no qual as instituições agrícolas estão inseridas. As inscrições estarão abertas de 1º a 10 de julho pelo e-mail meta.agptea@gmail.com. A iniciativa é da Associação Gaúcha de Professores Técnicos de Ensino Agrícola, a GPTEA, em conjunto com a Superintendência da Educação Profissional do Estado do Rio Grande do Sul, o SUEPRO-RS, e terá o seu ponto alto durante a Expo Inter. De acordo com o coordenador da meta, Carlos Fontoura, um dos objetivos da mostra é estimular a pesquisa científica aplicada em situações reais da produção agrícola.
20: Esta mostra visa estimular a pesquisa científica aplicada, promovendo uma transdisciplinariedade e uma interdisciplinariedade em colaboração com os docentes. Isto quer dizer o quê? Que além de se aproveitar os grandes laboratórios vivos que essas escolas técnicas têm dentro de sua estrutura funcional, ela visa a formação continuada também dos professores por meio de orientação de projetos científicos.
19: A meta também visa aproximar a produção acadêmica das demandas do setor, além de incentivar criatividade, empreendedorismo e inovação entre alunos do ensino técnico agrícola. Da agência AgroEffective, Arthur Chagas.
12: Obrigada, Arthur. A sustentabilidade vai entrar na sala de aula em Cruz Alta. Um projeto itinerante leva formação gratuita sobre educação lixo zero para professores, estudantes e comunidade escolar. Quem traz as informações é Ieda Risco.
21: Professores, gestores escolares, educadores ambientais e interessados em sustentabilidade terão no sábado, dia 13 de junho, das 9 da manhã às 11, a oportunidade de participar de uma formação gratuita sobre educação lixo zero em Cruz Alta, na Escola Estadual de Ensino Básico Venâncio Aires.

0: sócia fundadora da Poena Socioambiental, Diana Schwegber, especialista em educação ambiental. O diretor-presidente da Educred, Elson Sena, destaca a importância de reforçar a educação ambiental no âmbito escolar.
1: Passamos, então, o Dia Mundial do Meio Ambiente. Estamos enfrentando aí algumas informações sobre os níveis de águas que nós teremos no final do ano, as mudanças climáticas, outros fatores que acontecem na questão ambiental.
0: Para Diana, a expansão da iniciativa para municípios do interior amplia o alcance das ações de educação ambiental. Da agência AgroEffective, Ieda Risco.
2: Obrigada, Ieda. O Rio Grande do Sul confirmou os primeiros casos de greening em plantas cítricas. A doença foi identificada em um pomar doméstico de palmitinho, na região do Médio Alto Uruguai, próxima à divisa com Santa Catarina. As análises foram feitas em laboratório da rede do Ministério da Agricultura. Equipes da Secretaria da Agricultura e do MAPA estão na região para monitorar áreas próximas e adotar medidas fitossanitárias. O protocolo prevê a erradicação das plantas infectadas e o controle do psilídeo, inseto que transmite a bactéria causadora da doença. O greening não oferece risco à saúde humana, mas pode causar fortes prejuízos à citricultura.
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2: Os números são da EMATER do Rio Grande do Sul. Arroz em casca, preço médio de R$ 57,67 a saca de 50 quilos. Feijão, preço médio de R$ 178,56 a saca de 60 quilos. Milho, preço médio de R$ 58,98 a saca de 60 quilos. Soja, preço médio de R$ 115,00 a saca de 60 quilos. Trigo, preço médio de R$ 66,88 a saca de 60 quilos. A primeira parte do programa fica por aqui. Depois do intervalo, a gente retoma o Campo e Notícia com outros temas que merecem atenção no setor. O programa volta em seguida.
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7: 7:55.
8: Delta FM, temperatura 9 graus.
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2: O Campo Notícia retorna com mais assuntos da semana. A partir de agora, a edição avança por pautas que envolvem produção, mercado, pesquisa e atividades do agronegócio. Produção da AgroEffect em parceria com a RádioSul.net, com apoio de Sindag, o Sindicato Nacional da Aviação Agrícola, e Senar, conhecimento que movimenta o agro. Vamos às informações. O Campo Notícia é a voz de uma rede comprometida com o desenvolvimento do campo. 96 FM de Uruguaiana, Pitangueira de Itaqui, Sorriso de São Martinho, Difusora de Arroio Grande, Missioneira de São Luís Gonzaga, Planetário de Espumoso, A Folha de Não Me Toque, RCC de Santana do Livramento, Cotricel de São Cepé. Nosso agradecimento a todas as emissoras que conectam o campo às comunidades do interior.
3: Cotações pecuárias.
2: Os números são da EMATER do Rio Grande do Sul. Boi para abate, preço médio de R$ 12,05 o quilo vivo. Búfalo, preço médio de R$ 10,07 o quilo vivo. Cordeiro para abate, preço médio de R$ 13,31 o quilo vivo.

0: vivo. Suíno tipo carne, preço médio de R$ 6,15 o quilo vivo. E a vaca para abate, preço médio de R$ 10,75 o quilo vivo.
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0: O mercado do boi gordo ficou estável nesta semana, segundo a pesquisa semanal do Nespro da URGS. Depois das altas registradas nas últimas semanas, as referências de preço trabalharam sem alterações. A menor oferta de animais terminados segue no mercado, mas o ritmo mais baixo de compras dos frigoríficos limitou novos aumentos. Na reposição, a maioria das categorias teve ajuste negativo. A terneira caiu 2%. O terneiro recuou 1,4% e a novilha teve baixa de 0,5%. Já o novilho ficou praticamente estável, com leve alta de 0,1%. A Arcos já recebe inscrições de ovinos para a Expo Inter 2026. Nesta edição, os animais expostos serão exigência de exame de DNA, medida que busca reforçar a qualificação genética dos rebanhos. Quem explica é Arthur Chagas.
2: Está aberto pela Associação Brasileira de Criadores de Ovinos, a ARCO, o período de inscrições para os criadores que desejam expor ovinos na 49ª Expo Inter. O prazo vai até 27 de julho. As inscrições são feitas no site da ARCO. A taxa de inscrição para sócios varia de R$ 190 a R$ 230, dependendo do número de animais inscritos. Cada expositor poderá participar com até 20 exemplares por raça ou variedades. De acordo com o presidente da ARCO, Edmundo Gressler, uma das principais novidades desta edição é o cumprimento de exigência por parte do Ministério da Agricultura de qualificação de parentesco dos animais com seus genitores machos por meio de exame de DNA.
3: Todos os animais que participarão da Expo Inter, ovinos, terão qualificação de parentesco com o genitor, com o pai. É uma decisão de que todos os animais devem estar com DNA qualificando com o pai, tendo em vista que nesses últimos 4 anos já é obrigatório todos os produtos que são registrados terem os seus genitores machos, terem perfil de DNA no banco da ARCO.
2: A expectativa da ARCO é que a feira reúna animais de elevado padrão genético, representando a força da ovinocultura brasileira. Da agência AgroEffective, Arthur Chagas.
0: Obrigada, Arthur. E o Conselho Deliberativo Técnico da ARCO realizou reunião em Porto Alegre para tratar de temas ligados ao setor ovino. Entre os assuntos discutidos estiveram a oficialização da raça berganês, pautas informativas e propostas relacionadas a julgamentos e exposições, como categorias e campeonatos. Segundo o presidente do Conselho, Daniel Rocha, também foram avaliadas questões sobre a exigência de exame de DNA para inscrições em outras exposições, além da Expo Inter, e critérios de pontuação nos julgamentos. Esses pontos seguem em estudo ou permanecem sem alteração nas decisões já vigentes. A reunião também apresentou encaminhamentos sobre os períodos de comprovação de fertilidade dos animais. Parte dos temas voltará à pauta em futuros encontros do colegiado. A decisão da União Europeia de restringir a importação de produtos de origem animal do Brasil a partir de 3 de setembro acende alerta para o setor agropecuário. Segundo nota técnica da Farsul, a medida reflete falha de coordenação e resposta do governo brasileiro diante de regras sanitárias europeias já conhecidas desde 2024. A restrição envolve cadeias como aves, bovinos, equídeos, mel, ovos e pescados. Em 2025, os produtos potencialmente afetados somaram US$ 1,848 bilhões nas exportações brasileiras para a União Europeia. No Rio Grande do Sul, a exposição chega a US$ 133,8 milhões. Os búfalos chamaram a atenção do público durante a Mega Leite em Belo Horizonte. A participação da ABCB teve visitação de escolas, palestras, degustações e atividades para aproximar as pessoas da bubalinocultura. Quem conta é Nestor Tipa Júnior.
4: A presença dos búfalos na Mega Leite 2026 ampliou o contato de visitantes, estudantes e produtores com a bubalinocultura. A Associação Brasileira de Criadores de Búfalos, ABCB, esteve presente pelo quarto ano consecutivo no evento, realizado no Parque da Gameleira, em Belo Horizonte, Minas Gerais, e organizado pela Associação Brasileira dos Criadores de Girolando, com uma programação voltada à divulgação técnica da criação, da produção de leite e dos derivados da espécie. Durante os 5 dias de feira, o pavilhão dos bubalinos recebeu interessados em conhecer melhor a produção. O espaço também contou com a participação de escolas que levaram alunos para ver animais de perto, observar a docilidade da espécie e conhecer produtos elaborados a partir do leite de búfala. Uma das novidades desta edição foi a realização de dinâmicas dentro da área destinada aos bubalinos. O presidente da Associação Brasileira de Criadores de Búfalos, ABCB, Simon Rias, afirmou que a presença recorrente da entidade na Mega Leite tem contribuído para ampliar o conhecimento sobre a bubalinocultura.
1: A gente espera, com esse tipo de evento, trazer para o consumidor final, para os criadores, desmistificar um pouco do que o búfalo ainda tem para desmistificar.
4: Rias adiantou que a entidade pretende avançar na programação para a próxima edição, incluindo a possibilidade de levar animais à pista. Da agência AgroEffective, Nestor Tipa Júnior.
0: Obrigada, Nestor. 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A produção de terneiros será um dos destaques da FENAGEM em Pelotas. O Fórum Promebo na Prática vai reunir especialistas e produtores para discutir genética, mercado, raça, habilidade e melhoramento na pecuária de corte. Quem explica é Arthur Chagas.
2: A produção de terneiro será o tema central do Fórum Promebo na Prática, um dos destaques da Terceira Feira Nacional de Genética Promebo, a FENAGEM, que ocorre de 1º a 4 de julho na sede da Associação Rural de Pelotas. Promovido pela Associação Nacional de Criadores Herbicolares, ANC, o evento reunirá técnicos, produtores e especialistas para debater desafios, oportunidades e avanços na pecuária de corte. A programação foi estruturada para apresentar conteúdos teóricos e demonstrações práticas que evidenciam a importância da genética na eficiência produtiva dos rebanhos. Durante a manhã do dia 1º de julho, o fórum contará com palestras voltadas aos principais desafios da cadeia produtiva. Conforme a superintendente de registro genealógico da ANC, Silvia Freitas, no período da tarde, os participantes acompanharão comparações entre diferentes lotes de animais, demonstrando na prática o impacto da seleção genética.
5: Então a gente vai ter lotes de terneiros que desmamaram com maior peso, e não é uma coincidência, eles de fato são filhos de touros com DEPs positivas para peso a desmama, quando comparados a lotes de terneiros da mesma propriedade, filhos de touros com DEPs não boas, né, para essa característica, que de fato desmamaram mais leves.
2: A resistência ao carrapato também será tema das demonstrações. Os participantes poderão observar terneiros, filhos de touros geneticamente mais resistentes ao parasita, comparados e descendentes e de reprodutores mais suscetíveis à infestação. Da agência AgroEffective, Arthur Chagas.
0: Obrigada, Arthur. As exportações brasileiras de carne de frango bateram recorde em maio, segundo a Associação Brasileira de Proteína Animal. Pela primeira vez na história do setor, a receita mensal passou de US$ 1 bilhão, chegando a US$ 1 bilhão e 9 milhões. O valor é 36,1% maior que o registrado em maio do ano passado. Em volume, os embarques somaram 509.900 toneladas, também o maior resultado para o mês de maio. No acumulado do ano, o Brasil já exportou 2.453.000 toneladas de carne de frango. Também na proteína animal, as exportações brasileiras de carne suína tiveram o melhor mês de maio da história, segundo a Associação Brasileira de Proteína Animal. Os embarques chegaram a 129.400 toneladas, alta de 9% em relação ao mesmo período do ano passado. A receita passou de US$ 302 milhões, crescimento de 3,8%. No acumulado de janeiro a maio, o Brasil exportou 661.700 toneladas de carne suína. Santa Catarina liderou os embarques, seguida por Rio Grande do Sul e Paraná. Uma nova geração de ponta da GAP Genética vai à pista em Uruguaiana. O remate do sonho será a oferta de cavalos crioulos selecionados para morfologia e função com um leilão presencial conduzido pela Trajano Silva Remates. Quem detalha é Ieda Risco.
6: Dar munição ao inimigo. Foi com essa fala que o diretor da Trajano Silva Remates, Marcelo Silva, se referiu de forma bem-humorada à oferta de 31 lotes de cavalos crioulos que a GAP Genética está fazendo na segunda edição do Remate dos Sonhos. O leilão acontece no domingo, 14 de junho, em Uruguaiana. Marcelo Silva será o responsável pela batida do martelo e explica que as 15 fêmeas e os 16 machos, todos da geração 2024, possuem linhagens de alta genética em morfologia e em função.
7: A GAP vai estar oferecendo aqueles animais que serão altamente competitivos nas pistas, inclusive contra eles GAP, ou seja, de alguma maneira está dando munição para o inimigo.
6: A administradora da GAP Genética, Márcia Linhares, disse que do lote de potrancas, todas serão boas mães para serem incorporadas a qualquer plantel. Ela fala que das 15, 8 são filhas do grande pai da raça na atualidade, Fantástico de São Pedro, sendo que 4 delas têm a sua linha materna direta em A.S. Malk Sedutor, outro grande pai. Já quanto aos machos, Márcia pontua que está sendo ofertada toda a geração de ponta, que são filhos de destacados garanhões. Destes, 3 machos serão vendidos da agência AgroEffective e Ieda Risco.
0: Obrigada, Ieda. O Centro Estadual de Diagnóstico e Pesquisa em Saúde Animal, Desidério Finamor, da Secretaria da Agricultura do Rio Grande do Sul, reuniu pesquisadores e técnicos de 7 países para debater métodos de diagnóstico da resistência a carrapaticidas. A atividade contou com especialistas do Brasil, México, Uruguai, Equador, Panamá, Uganda e da Ilha de Guadalupe. A iniciativa integrou um programa global da FAO para padronizar protocolos laboratoriais e formar uma rede internacional de vigilância. Durante a programação, os participantes acompanharam técnicas de diagnóstico, controle de qualidade e práticas laboratoriais no IPVDF, referência internacional no tema. Mais um bloco chega ao fim. Na sequência, o programa volta com entrevistas, serviço e novas informações para quem acompanha o campo. O Campo em Notícia retorna já.
8: Oito e nove.
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9: 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Delta FM, temperatura 9 graus.
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14: O plenário do Senado aprovou o projeto de lei 5122, que cria uma linha especial de financiamento para os produtores rurais que foram afetados por diversos eventos climáticos nos últimos anos. A matéria agora retorna à Câmara dos Deputados porque ocorreram alterações na proposta inicial. O presidente da Farsul, Domingos Velho Lopes, analisa a aprovação do Senado.
15: Eduardo, primeiro uma grande vitória. Sim, claro que é uma batalha dentro de uma guerra, porque nós tivemos a batalha dentro da Câmara Federal, onde conseguimos ter êxito. No Senado nós tivemos uma melhoria, e isso é muito importante ser dito para os nossos produtores e para a sociedade, que o Senado Federal ainda melhorou o projeto de lei que foi construído dentro da Federação da Agricultura do Estado do Rio Grande do Sul. E trazido a linguagem legislativa pelos assessores técnicos da nossa bancada federal. Então, muito feliz com o resultado, embora saibamos que o governo federal segue na atitude de fazer falácias, dizendo que o projeto de lei mexe, e isso é extremamente importante, porque hoje já tivemos uma manifestação do presidente Lula e do ministro Duringer, dizendo que vão judicializar ou até falar da questão do arcabouço fiscal que mexe. E isso é uma inverdade.
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0: O Campo Notícias está novamente com você. Nesta parte do programa, a gente reúne novas reportagens e conteúdos que ajudam a entender o movimento das cadeias produtivas. Produção da AgroEffect em parceria com a RádioSul.net, com apoio de Sindag, o Sindicato Nacional da Aviação Agrícola, e Senar, conhecimento que movimenta o agro. A edição continua. O Campo Notícias circula com a força de uma rede que respira o agro e acredita no interior do Brasil. Rosário de Serafina Correia, Planeta de Miraguaí, Tapense de Tapes, Cidade de Cruz Alta, Metropolitana de Canoas, Itapuã de Viamão, Sananduva de Sananduva, Upacaraí de Dom Pedrito, Vera Cruz de Horizontina. A cada rádio parceira, nosso agradecimento por ajudar a espalhar a voz de quem produz.
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0: A agenda do agro também tem espaço no Campo Notícia. Nos próximos dias, eventos e atividades técnicas reúnem produtores, entidades e profissionais ligados ao setor. Quem traz os detalhes é Érica Ferraz.
19: A agenda do agro tem eventos ligados à pecuária sustentável e ao cavalo crioulo no Rio Grande do Sul. No próximo domingo, dia 14, às 4 da tarde, Uruguaiana recebe a segunda edição do Remate dos Sonhos, com oferta de 31 lotes de cavalos crioulos da GAP Genética. O leilão será conduzido pela Trajano Silva Remates e terá animais da geração 2024, com linhagens voltadas à morfologia e à função. Já nos dias 19 e 20 de junho, Santana do Livramento cedia o 16º Encontro de Ganadeiros de Pastizales Naturales do Cone Sul. O encontro reunirá produtores, técnicos, pesquisadores e instituições do Brasil, Argentina, Uruguai e Paraguai. A programação terá debates sobre pecuária sustentável, conservação dos campos nativos, biodiversidade, inovação, políticas públicas e os 20 anos da Aliança del Pastizal. Da agência AgroEffective, Érica Ferraz.
0: Obrigada, Érica.
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0: No Giro pela Rede, a gente acompanha em Bagé os primeiros produtores beneficiados pela Operação Terra Forte na região. A iniciativa começa a chegar às propriedades com ações voltadas à recuperação produtiva e ao apoio às famílias rurais. Quem traz as informações é Angélica Simões, das rádios Delta e Difusora.
20: Programa Terra Forte beneficia primeiros agricultores familiares de Bagé. Com o objetivo de fortalecer a agricultura familiar e promover a recuperação produtiva e ambiental das propriedades rurais, por meio do programa Terra Forte, os técnicos da Emater de Bagé realizaram a entrega dos primeiros cartões aos beneficiários do município. Até o momento, 9 produtores receberam o benefício, de um total de 27 contemplados nesta etapa. Os recursos serão destinados a propriedades rurais que atuam nos segmentos de grãos, olericultura, bovinocultura de corte e leite e fruticultura, fortalecendo ações voltadas à recuperação e conservação dos solos, além da melhoria da estrutura produtiva das unidades familiares. Durante o ato de entrega, o engenheiro agrônomo e extensionista rural da Emater, Alexandro Dutra, destacou a importância do acompanhamento técnico oferecido através do programa. De Bagé, das rádios Difusora e Delta FM, especial para o Campo em Notícia, falou Angélica Simões.
0: Obrigada, Angélica. Seguindo o giro pela rede, a gente acompanha em São João do Polesine um programa de troca-troca de sementes. A iniciativa busca apoiar produtores no acesso a sementes e no planejamento das próximas lavouras. Quem traz as informações é Rafael da Silveira Rosa, da Rádio Integração de Restinga Seca.
3: Em São João do Polesine, na região centro do estado, através do escritório da Emater, foi lançada a iniciativa de realizar a troca de sementes entre os agricultores do município, como destaca a extensionista da Emater, Jane Vargas.
21: Estamos lançando, então, uma campanha aquisição de sementes para que possamos, então, realizar aqui no município uma coisa pequena, mas, assim, bem importante, que vai ser um troca-troca de sementes. O pessoal já tem trazido, os agricultores já têm trazido várias sementes, inclusive sementes de produtos agrícolas que foram colhidos agora, que quando a gente entrega a semente para eles, salientando que são todas sementes crioulas, eles acabam já trazendo para a gente, porque a gente sempre pede, vocês levam a semente, mas tem que devolver, né, depois essas sementes para nós, para que a gente possa passar para os outros agricultores. Tem algumas sementes que poderão ser plantadas agora, principalmente essa de hortaliças, que é um período, assim, uma época que produz super bem.
3: Especial para o Campo Notícias da Rádio Integração de Restinga Seca 98,5 FM, Rafael da Silveira Rosa.
0: Obrigada, Rafael. Ainda no Giro pela Rede, a gente acompanha em São Cepé uma pauta ligada à piscicultura. A produção de peixes ganha atenção no município e entra na agenda de diversificação das propriedades rurais. Quem conta é Zizi Machado, da Rádio Cotricel.
22: A Secretaria Municipal de Agricultura de São Cepé promoveu nesta quinta-feira, 11 de junho, uma reunião voltada à criação de peixes no município. A iniciativa buscou reunir os piscicultores para discutir demandas da atividade, fortalecer a representatividade da categoria e criar oportunidades de desenvolvimento para o segmento. O encontro foi realizado junto com a Emater e teve como pauta principal a organização do setor e a formação de uma associação de produtores. O secretário de Agricultura, Edson Bagolin, disse que a formação de uma associação poderá contribuir para a busca de incentivos, capacitações e projetos voltados à produção aquícola local. O técnico da Emater de São Cepé, Werner Wegner, acrescentou ainda que uma associação facilitará também o recebimento de recursos para a construção de um mini abatedouro para que as feiras do peixe vivo possam ocorrer o ano todo no município, seguindo todas as determinações da legislação. O secretário Bagolin avaliou a reunião como positiva e destacou a importância da união do setor para ampliar o diálogo, fortalecer a atividade e construir ações conjuntas em benefício dos produtores cepenses. Da Rádio Cotricel de São Cepé, Zizi Machado.
0: Obrigada, Zizi. A gente encerra este trecho do programa e volta daqui a pouco. Ainda tem informação, agenda e serviço antes do fechamento do Campo Notícia. Fica na sintonia.
23: Delta FM, temperatura 10 graus.
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14: O indicador do boi Datagro, indexador de referência de preços do mercado pecuário brasileiro, será lançado no Rio Grande do Sul na Expo Inter 2026. Para sabermos o que ele significa, vamos ouvir o líder da área de pecuária da Datagro, João Otávio de Assis Figueiredo. Ele explicou primeiro o que é o indicador de boi Datagro.
1: O indicador de preço do boi Datagro é um indicador de preço que coleta informações junto aos pecuaristas e às indústrias, né? A gente recebe todas essas informações, a gente coleta esses dados, armazena, faz o tratamento e distribui, como qualquer outro indicador que parte da metodologia que é exposta de mercado, né? E esse indicador hoje contempla 9 estados de atuação. A gente está vindo para o 10º estado do Rio Grande do Sul, então fazemos para São Paulo, Mato Grosso, Minas Gerais, Goiás, Tocantins, Pará e Bahia, para boi gordo, vaca, novilha e também para outros indicadores de reposição do Brasil que a gente coloca nesse mercado, né? Então a gente está com uma intenção muito importante aqui no estado de trazer indicadores para cá.
14: Ele vai ser lançado quando no Rio Grande do Sul?
1: A gente está coletando cada vez mais dados juntos aos pecuaristas e indústrias. A expectativa é que a gente faça esse lançamento oficial durante a Expo Inter em agosto.
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0: O Camp Notícia entra no último bloco. É hora de fechar a edição com os conteúdos finais, agenda e informações de serviço para o agronegócio. Produção da AgroEffect em parceria com a RadioSul.net, com apoio de Sindag, o Sindicato Nacional da Aviação Agrícola, e Senar, conhecimento que movimenta o agro. Seguimos até o encerramento. O Camp Notícia chega longe porque tem uma rede forte que caminha junto com o agronegócio. Educadora de São João da Urtiga, Paverama de Paverama, Nativa de Rio Grande, Palmares de Santa Vitória do Palmar, Blau Nunes de Santa Bárbara do Sul, Nativa de Piratini, Universidade de Pelotas e a Rádio Agro Hoje. Nosso muito obrigado a cada emissora que faz parte dessa caminhada junto com o agro.
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0: O solo passa a ser tratado como um ativo que precisa de diagnóstico, monitoramento e acompanhamento contínuo. O diretor do Ibra Megalab, Thiago Camargo, apresenta o projeto Soil Health Care, uma proposta de plano de saúde para o solo, com uso de sensores, satélites, análises laboratoriais e consultoria agronômica. A conversa sobre fertilizante, carbono, sustentabilidade e eficiência produtiva é com o Nestor Tipa Júnior.
2: Nós vamos conversar agora aqui no programa O Campo e Notícia com o diretor do Ibra Megalab, o Thiago Camargo. Thiago, prazer tê-lo aqui conosco no programa.
4: É um prazer conversar com você, Nestor, e com toda a audiência aí do Campo e Notícia.
2: Bom, Thiago, o Soil Health Care foi apresentado como uma espécie de plano de saúde do solo. O que muda na prática para o produtor em relação a essa análise tradicional que é feita de forma pontual muitas vezes?
4: Bom, Nestor, eu acho que é justamente isso, né? Hoje o produtor, ele acaba fazendo as análises de forma muito pontual, né? Ele não tem um acompanhamento contínuo da saúde do seu solo, dos parâmetros de fertilidade, então ele acaba muitas vezes fazendo de forma esporádica ou eventualmente alguns produtores nem fazendo. E a gente sabe, né, da importância da análise de solo para um bom manejo, para uma boa eficiência agrícola, para uma boa produtividade. Então a gente está trazendo esse conceito de plano de saúde do solo justamente para inserir esses produtores ali nesse contexto de fazer um monitoramento contínuo da análise do solo, assim como um plano de saúde. A família vai lá e e contrata o plano para fazer os check-ups periódicos, a nossa proposta está justamente nessa linha, de trazer o produtor dentro de um pacote tecnológico, uma tecnologia onde ele vai estar sendo acompanhado por meio de sensores, satélites e até mesmo análise e coleta de solos, dependendo do pacote do plano que ele escolher para estar se inserindo dentro do plano de saúde.
2: Perfeito. Bom, e o Brasil ele ainda tem um déficit estimado de 8 milhões de análises de solo por ano, vocês estimam. Por que esse número ainda é tão alto e que impacto que essa falta de diagnóstico traz para essa produtividade no campo na avaliação de vocês?
4: Bom, Nestor, esse gap aí vai muito em função ainda de ter produtores ainda que não estão fazendo o acompanhamento do seu solo, né? Não estão fazendo análise de solo. Apesar de todos os benefícios, né? Como a gente já sabe, né? Da análise de solo, ainda tem muitos produtores ainda que não se beneficiam. Então, esse número é muito estimado em função desse gap ali dessa camada de produtores ainda que não fazem análise de solos.
2: Bom, essa proposta de vocês, ela prevê diferentes níveis de acompanhamento, desde o monitoramento remoto até essa gestão avançada da saúde do solo. Como é que esse produtor ele pode escolher o plano mais adequado para a realidade da propriedade dele?
4: O plano ele foi estruturado em diferentes níveis, né, de camada de acompanhamento técnico e profundidade. O plano mais básico, que seria um plano de entrada, ele envolve mais a questão de monitoramento de parâmetros como o carbono do solo, a gente faz uma comparação de como está o status do carbono do solo e compara com uma vegetação nativa equivalente para a gente entender como que está a performance, né, ambiental ali daquela fazenda em comparação com a área antes de ter sido convertido para área agrícola. Então, esse primeiro plano, ele traz alguns parâmetros apoiados muito na questão do carbono do solo e também faz um monitoramento remoto através de satélites, né, de toda a parte de vigor da planta, eficiência da planta. Então, esse seria um plano onde não necessitaria nenhuma intervenção em termos de coleta de solo, análise de solo. Seria quase que um plano para inserir o produtor nesse contexto de monitoramento e a gente já trazer algumas informações para direcioná-lo aonde no talhão dele está tendo uma performance melhor ou pior. Então, esse seria um plano de entrada. O plano intermediário já seria um plano onde o nosso sistema, a nossa equipe já gera todo um planejamento de coleta, a gente conecta parceiros locais para fazer essa amostragem de solos, envolve toda a parte laboratorial e relatórios interpretativos. E o plano mais avançado, ele já contempla, além de todos esses níveis, né, o primeiro nível, o segundo nível de monitoramento e coleta, mas também todo um acompanhamento agronômico, também conectando com, vamos dizer assim, os consultores conveniados ao nosso plano. Assim como tem os médicos conveniados no plano de saúde, nós temos os doutores ali do campo conveniados dentro do nosso plano de saúde.
2: Bom, e além desse ganho produtivo, Thiago, o projeto também está mirando a rastreabilidade, a sustentabilidade, também essa possível conexão futura com a questão do crédito de carbono. Como é que vocês estão vendo esse tipo de serviço? Deve virar uma tendência futura de mercado para o produtor rural nos próximos anos?
4: Nestor, eu acho que essa questão, né, ambiental, e principalmente com base no carbono do solo, ela evoluiu muito, né? Então deixou já de ser apenas uma discussão ambiental e o solo está passando a ser tratado como um grande ativo. E a base do nosso plano de saúde está sendo estruturada, né, justamente para a gente estar monitorando esse parâmetro que cada vez mais está tendo uma maior relevância. E a gente sabe, né, quanto mais carbono no solo, maior é a resiliência climática da cultura, melhor é a produtividade, a eficiência agrícola. E para acumular carbono no solo, não tem segredo, nós temos que produzir mais, tem que produzir de forma mais eficiente. Então, quanto mais o produtor é eficiente, produz mais, maior é a carga de biomassa, maior é a carga de material orgânico que está indo para aquele solo que vai sendo convertido em carbono. E o nosso plano está justamente para a gente ajudar a monitorar esse carbono, demonstrando quanto o produtor brasileiro ele está sendo sustentável, porque quando a gente fala de sustentabilidade, né, carbono no solo, se o produtor ele não está acumulando carbono, ele está deixando de ser eficiente, ele está perdendo espaço, né, dentro do seu negócio. Então, o nosso plano ele ajuda a monitorar esse parâmetro e, além disso, nós trazemos também no plano, já no plano básico, todo um diagnóstico socioambiental da fazenda, que está cada vez sendo mais exigido por instituições financeiras, seguradoras. Então, a gente traz a informação sobre o CAR, o ano de conversão da área, enfim, o PRODES e todos aqueles outros requisitos que hoje já estão sendo monitorados, né, pelas instituições financeiras, e a gente está trazendo isso também para demonstrar esse compliance, né, socioambiental dos produtores brasileiros.
2: Para a gente finalizar, como é que esse produtor acessa vocês para poder ter mais informações sobre esse trabalho que vocês estão desenvolvendo?
4: O produtor, ele pode acessar através dos nossos canais, né? A gente tem o nosso portal do Ibra Mega Lab. O produtor acessa o portal, tem um canal de atendimento. Então a gente tem uma equipe lá pronta ali para estar atendendo os produtores. E aí, a partir desse contato, nós vamos estar fazendo, identificando junto ao produtor qual o melhor plano que se encaixa para a realidade dele, se ele já tem consultor agronômico, se não tem consultor agronômico, se ele já faz análise de solo. Então, a gente faz todo esse entendimento ali do perfil do produtor e, em conjunto, a gente define ali e a gente indica qual que seria o plano mais adequado para a realidade dele.
2: Thiago, quero agradecer a disponibilidade de estar aqui com a gente, trazer essas informações importantes. Parabéns por essa iniciativa de vocês e muito sucesso aí nesse trabalho que vocês estão desenvolvendo.
4: Agradeço, Nestor, mais uma vez. Foi uma alegria estar participando com você e com essa audiência aí do Campo e Notícia.
0: Obrigada, Nestor. 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O Campo Notícia termina por aqui. Esta foi uma produção da AgroEffect em parceria com a Radiosul.net, com apoio de Sindag, o Sindicato Nacional da Aviação Agrícola, e Senar, conhecimento que movimenta o agro. Obrigada pela companhia e até o próximo programa.
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8: 8h35.
23: Delta FM, temperatura 10 graus.
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estava grande a festança. Tudo cheirava alegria, foguetes e gritaria, dando vivas a São João. Mas um Gaudério, calado, do outro lado da fogueira, contemplava a brincadeira com um chapéu grande na mão. Então alguém, por curioso, chegou para perto do Quera, para bombear quem ele era e por que não se alegrava. Ouviram então que o pobre, num tom de voz comovente, como que por entre dentes uma oração resmungava. Olha para baixo, São João, tem pena desse meu pago. Eu que fui sempre índio vago, não sei nenhuma oração, mas de todo o coração, encarecido eu te peço, não permita que o progresso mate a nossa tradição. 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

0: Então, buenas, buenas, amigos e amigas, com que prazer lhes cumprimento uma vez mais, nesta hora de bolear a perna, dar ou de casa, puxar um cepo, cevar um mate, e juntos empreendermos esta roda de prosa, poesia e cantigas, que é o nosso campo afora. 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Nós abrimos o programa com poesia do meu saudoso irmão Onofre Machado Ramos, Olha para Baixo, São João. Depois ouvimos Cleiton e Cleidir cantando Noite de São João e com os Monarcas, Viva a Bota e a Bombacha. Com isto se completa já o primeiro espaço do programa, de modo que podemos abrir cancha para as mensagens valorizadas da parceria aqui da casa, e eu retorno num instante para te anunciar todas as atrações do campo afora de hoje. Espera aqui, tia.
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4: 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Este é o momento de nós divulgarmos as atrações que arrebanhamos, que recolutamos para te oferecer neste Campo Afora de hoje. Daqui a pouquinho tem o jeito gaúcho de falar. E hoje nós vamos dissertar um pouco sobre Xanga. Xanga, xangueiro, xangador. Sabes do que se trata? As trilhas musicais que nos vão guiar ao longo das prosas do Campo Afora são da coletânea Festival Tiubilia 2. E esse primeiro gaiteiro que se apresenta é o Arnóbio Bilia. A invernada da poesia hoje traz a parábola do semeador, poema de nossa lavra, de nossa composição. Parábola do semeador. Medicina caseira, as propriedades do caruru. A gente caminha pelo meio da roça pisando em cima dos carurus e não se dá conta que se trata de um produto com propriedades medicinais. Mulheres cantoras, para hoje selecionamos Mônica Ramos e Paloma e Miki. Nos retalhos da história, estratégias guaranis na Revolução. Ainda estamos aí em pleno ano, em plenas comemorações dos 400 anos das missões guaraníticas, e não podemos esquecer da importante participação dos guaranis na Revolução. Cantigas dos velhos tempos, um tupi-guarani, cantada pelo Braga Neto, e com os tebanos, os homens de preto. Finalmente, na invernada dos trovadores, hoje vamos ter uma trova das antigas, reunindo João Barros e Jailton Saldanha, o Papa Figo. E além de tudo isso, como sempre fazemos, vamos dar atenção especial aos amigos que interagem conosco, seja através do e-mail campoafora@gmail.com, praticamente em desuso já, no WhatsApp 51999-335-456 e na página do Facebook Odilon Ramos Campo Afora. Mostrado então o roteiro da nossa camperiada de hoje, já podemos cantar uma das nossas. Eu canto Meu Rancho Coração. Depois vem Juliano Javoski.

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E aí tivemos o Juliano Javoski e seu convidado, saudoso negro Manolo, com o seu clássico Vire o Mate. Antes cantamos nós Meu Rancho Coração. Agora vem mais um pequeno intervalo, ao som da gaitita do Arnóbio Bilia, e a gente volta em

0: 9 e 6.
1: Delta FM, temperatura 10 graus.
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1: Os amigos podem interagir conosco, repito mais uma vez, por três caminhos diferentes. O e-mail campoafora@gmail.com. Campo Afora, numa palavra só, tudo minúsculo, @gmail.com. Através do WhatsApp 51 999 335 456. E através da página do Facebook Odilon Ramos Campo Afora. Vamos ver o que nos dizem os nossos amigos desta última semana.
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1: Mensagens através do WhatsApp. Eva Ayazi Rodrigues, Santana do Livramento. Muito importante a poesia no fundo do poço, me fez reviver um poço de mais ou menos 70 anos, no pátio de minha mãe, Maria Abegair. É a história de uma vida, motivo de poesia, diz a Eva. Muito obrigado mais uma vez, parabenizando pelo programa. Zeca Medeiros, de Bagé. A música é o metrônomo da alma. Frase de Heitor Villa-Lobos. Abraço, Zeca Medeiros. Só coisa boa. Professor Ricardo Colgo, nosso pensador da Rainha da Fronteira. Conceda-me discernimento para agir com sabedoria, paciência para lidar com os imprevistos e serenidade para preservar minha paz. Que o meu dia seja marcado por equilíbrio, gratidão e confiança no teu cuidado. É uma prece. Ricardo Colgo, muito obrigado. Valdecir Cristiane, tem dias que uma palavra ou mesmo um gesto amigo acaba com a ansiedade que em meu peito fez abrigo. Aquele doce sorriso parece um raio de sol que nos mostra o paraíso e nos guia feito farol. Pequenos gestos de afeto espantam nossas incertezas. Por isso que ter amigos, para mim, é a maior riqueza. Valdecir Cristiane, nos trazendo estes versos do poeta Vanderlan Martins, de Uruguaiana. Lindos versos, Vanderlan. Obrigado, Valdecir. Tem a mensagem do Valdo, gaiteiro e cantador. Tem a Alice, de Dom Pedrito, sempre na audiência. O Baltazar, em Santiago, terra dos poetas. Graças, Baltazar. O amigo Tormes, diretor em Caçapava, da emissora local que nos transmite também. Um abraço ao Domingos Tormes. O Barbosa e a Carol, já que estou em Caçapava, vou abraçar estes amigos aí na FIDA de Caçapava do Sul. Giovanni Araújo, de Pelotas, obrigado pela parceria sempre. Clênio Ruas, grande poeta, diretor da Web Mais, também nos transmitindo. Um abraço com os dois braços ao Coelho de Piratini, à poetisa Núbia Ruaro, que também nos acompanha. Na escuta do programa em Santa Maria, agradecendo pelo programa o Eugênio de Oliveira, mostrando um arado e dizendo que acompanhava seu velho pai aos 5 anos de idade atrás do arado. História linda e memória da infância, diz o Eugênio. No Facebook, o Cláudio Bolsinha, mais uma vez marcando presença, o Carlos Antunes, o Valdomiro Vidarte, o Marco Martins, o Afonso Coelho, todos na página Odilon Ramos Campo Afora do Facebook. Manda tua mensagem também. A mensagem que tu mandas hoje ou até a próxima quarta-feira é respondida no próximo programa.

Me perdoem a falta de modéstia, mas este programa hoje está bueno demais. Reunindo algumas vozes de alguém que está neste plano com alguém que já foi para outro plano. Nós tivemos agora o João de Almeida Neto e o Nelson Cardoso lavando a alma. E há pouco tempo havíamos rodado o Juliano Javoski junto com o Negro Manolo, de modo que estamos promovendo encontros de dois planos da vida de cada um, do plano material e o plano espiritual. E antes aqui nós ouvimos ainda o Joca Martins cantando Adeus, Florinda.

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1: 9:21.
2: Delta FM, temperatura 10 graus.
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6: Nesta última quarta-feira, dia 10 de junho, participei como cerimonialista num evento maravilhoso, o lançamento do restauro do Museu Antropológico Caldas Júnior de Santo Antônio da Patrulha, uma cerimônia linda que marca o início de uma obra fantástica que vai resultar em um museu restaurado, moderno, um prédio que foi construído em 1820, vai passar por uma reestruturação, uma restauração total. E agradeço a Cristina Schneider, responsável pelo projeto que vai resultar nesta restauração. Aproveitando que estou falando da minha agenda, dia 19 de junho, devo visitar a escola Pequeno Aprendiz e falar de poesia e falar da vida do poeta com as crianças daquela escola. Pequeno Aprendiz, na minha Santo Antônio da Patrulha, professora Laura, responsável pelo convite e pela organização deste encontro. Já no dia 20, dentro de um evento maior, que é o Patrulha Arte e Dança, promovido pelo CTG Patrulha do Rio Grande, mas também já como parte da Feira do Livro de Santo Antônio da Patrulha, por conta então da Secretaria de Cultura do município e do CTG Patrulha do Rio Grande, estarei realizando uma oficina de poesia na sede do CTG Patrulha do Rio Grande. Participação gratuita dos interessados. É dia 20, às 4 da tarde. Depois, já para o dia 2 de julho, temos Recortes da Moenda. É um espetáculo que a Associação Moenda promove e que resgata partes da Moenda ao longo dos seus 40 anos. Alguns dos maiores êxitos musicais do Festival da Minha Terra. Soltei o pingo pro pasto e larguei meus bois de canga, porque com tanto trabalho já não preciso de xanga. Xanga é a expressão gaúcha da nossa linguagem que eu quero tratar com vocês.
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6: Xanga, xangueiro, xangueador ou xangador, o que vem a ser? Segundo o Dicionário de Regionalismos, do Zeno e do Rui Cardoso Nunes, Xanga, pequeno trabalho de transporte, serviço avulso, biscate, feitos por xangadores ou homens do ganho. Na minha terra, no interior, se usa também dizer trabalhar por jornal. Né? O pagamento dado por esses serviços, o ganho, o lucro, o negócio, tudo isso é xanga. O Gilberto Carvalho e o Marco Aurélio Vasconcelos, numa toada da Califórnia da Canção, compuseram Cativo ao brete das ruas como pássaro perdido, negaciando alguma xanga para o prato tão diminuído. Xangador, então, é um indivíduo que se incumbe de carretos, que se ocupa de fazer xangas. É o ganhador, é o trabalhador por jornal, conforme eu disse antes. Xanga, xangueiro, xangador, ainda existem muitos por este mundo velho.

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0: Rodrigo Silva e Grupo Alapuxa, o herdeiro musical e do talento do Iedo Silva. Rodrigo Silva, Pampa na Garupa. Adair de Freitas nos trouxe Xangueiro de Vida e Lida. Fazemos mais um pequeno intervalo e o Campo Afora volta em seguidita. Espera aqui, tchê.
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2: Nove e 36.
3: Delta FM, temperatura 10 graus.

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Como Cristo, por parábola, ensinou a multidão, meu pai foi semeador e semeou com amor, como faz todo cristão. Das sementes que plantou, parte caiu nos caminhos. Não chegou a germinar, mas serviu para saciar a fome dos passarinhos. Outra parte da semente, por sobre pedras caiu, nasceu, mas veio o sol forte, levando a plantinha à morte, e também não produziu. Entre espinhos, outra parte da semente se perdeu. Germinou timidamente, mas a espinheira inclemente sufocou e ela morreu. Mas a última porção da sua semeadura foi cair em terra boa, veio o sol, veio a garoa e produziu com fartura. É divina a tua missão, agricultor, velho ou novo, pois com amor e nobreza tu pões comida na mesa e alimentas todo o povo. Bendita mão que semeia, seca o suor, tira o chapéu e depois cuida e espreita na esperança da colheita, rezando, olhando para o céu. O cristão ora para Deus, o afro ao seu orixá, pede clemência a Inhansã, o índio pede a Tupã, o islamita para Alá. Colonos que aqui chegaram a partir do português, o alemão, o italiano, o espanhol, o castelhano, nipônico, polonês. A terra te dá sustento, evita o desmatamento, protege os mananciais. Aprende, cuida, acostuma, a natureza é só uma, gente, plantas e animais. O Brasil tem terra fértil para produzir abundância. O que falta e ainda custa é a distribuição mais justa, se não houvesse a ganância. Onde a injustiça ainda mostra muita terra e pouco dono, peço a Deus Nosso Senhor que proteja o agricultor, que não padeça abandono. Semeia, semeador, crê que a chuva logo cai. Faz uma prece sentida à Senhora Aparecida, à Mãe Terra e a Deus Pai. Que os povos e os governantes reconheçam teu valor. Não esqueça nunca disto. Foste lembrado por Cristo. Semeia, semeador.

0: No campo afora, escutamos Daniel Torres e Neto Fagundes cantando Semeadura. Antes, o velho grupo Caverá, canto e lamento de um velho semeador. E a poesia foi de nossa marca, A Parábola do Semeador. O campo afora faz mais uma pequena pausa. Vamos dar água para os cavalos e já montamos de novo. Me espera aqui, tchê.
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2: 9:51.
3: Delta FM, temperatura 10 graus.
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0: Hoje nos amadrinhando os gaiteiros do volume 2 da coletânea Festival Tio Bilia. Esse aí é o Gabriel Hortaça, que já participava desta coletânea há alguns bons anos atrás. Já era este baita gaiteiro, o filho do Pedro, do nosso querido e saudoso tronco missioneiro Pedro Hortaça, Gabriel Hortaça.

Grande. E por conta de encomenda da Feira do Livro de Santo Antônio da Patrulha, a nossa oficina de poesias. E faço questão de salientar isto para repetir aos amigos que temos à disposição de entidades, de instituições, de programas de tradicionalismo, a nossa oficina de poesia e declamação. Acorda a poesia que dorme em ti. Neste 20 de junho, no CTG Patrulha do Rio Grande, como parte da programação do Patrulha Arte e Dança e também da Feira do Livro de Santo Antônio da Patrulha, que acontece em agosto. Os alunos participantes desta oficina serão convidados a comporem pelo menos uma obra, pelo menos uma poesia e colocá-la no varal de poesias na Feira do Livro no dia 6 de agosto.

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1: Mato cura um cachumba quebrando e lumbago. Veneno de cobra, bronquite, pigarro.
2: Entre as preciosas obras que tratam de medicina caseira e que possuo em meu acervo, a mais recente é o livro do Severino Moreira, O Saber dos Velhos. Grande poeta, pesquisador, historiador de Candiota, Severino Moreira. E deste livro eu destaco hoje as propriedades medicinais do caruru. Muita gente subestima o caruru, pisa por cima dele na roça e não faz ideia do seu valor. O caruru ajuda a combater infecções no organismo e auxilia no tratamento de problemas hepáticos. Combate a osteoporose, fortalece os ossos e ajuda a conservar dentes, pois é rico em cálcio. O caruru também é diurético, combate infecções na garganta e urina, alivia o inchaço e fortalece o fígado, seja tomando como chá ou comendo a verdura na alimentação diária. As folhas do caruru servem para salada e molho. Os talos e folhas são usados em panquecas, tortas, bolos e pastéis. E as sementes do caruru dão sabor na massa de pão. Ele também é ótimo para alimentar porcos. E muita gente usa tão somente para isso. O chá do caruru é muito fácil de fazer. Basta colocar folhas em água quente e assim que esfriar, beber por água. Este chá controla... Ele contém vitaminas, ferro, cálcio, potássio e por ser anti-inflamatório, era usado por mulheres no período menstrual para reduzir as cólicas. Também controla o colesterol ruim e somente não deve ser usado em demasia. Combate tosses, bronquite, dores de garganta. E entre as enfermidades ligadas a dores, o caruru tem se mostrado ótimo remédio para artrite e reumatismo. Então, está aí a receita trazida pelo pesquisador e poeta Severino Moreira, As Propriedades do Caruru.
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2: Mônica Ramos, depois Paloma e Mickey.

Estas gurias de vozes afinadas são Paloma e Miki, que nos trouxeram o clássico dos Bertucci, ou de casa. Outro clássico dos festivais, quem cantou foi a Mônica Ramos, João Campeiro. E ao som da gaitita do Gabriel Hortaça, o Campo Afora vai para mais uma pequena pausa. Na volta tem Retalhos de História. Me espera aqui, tia.

0: 10:05.
1: Delta FM, temperatura 10 graus.
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6: Esse é o último quadro do nosso programa e a Invernada dos Trovadores hoje traz uma das antigas, reunindo João Barros e Jailton Saldanha, o Papa Figo. Bota em tenência nesta troca de versos que vale a pena escutar.

Que linda e oportuna esta trova, reunindo João Barros e Jailton Saldanha, o Papa Figo. E com ela, nós estamos já concluindo o espaço do nosso programa. Canto a saideira e me despeço, agradecendo a parceria da FIDA de Caçapava do Sul, agradecendo a parceria da emissora que colocou no ar mais este campo afora. Aos ouvintes, razão maior de tudo que a gente faz. E a Deus, que nos concedeu vida e saúde para aqui estarmos. Deixo um abraço com os dois braços e a promessa de estar de volta, se Deus quiser, semana que vem. Mesmo dia, mesma hora, mesma emissora. Só coisa boa.

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1: Olá, começa agora o Bagé em Ação, o programa de prestação de contas da Prefeitura de Bagé. Hoje nós vamos falar do Revelando Bagé, do BRIC da Estação e também de mais uma edição do Dança Bagé. A Prefeitura de Bagé, através do Ministério da Cultura, está promovendo o projeto Revelando Bagé. Serão selecionados 42 artistas locais com duas apresentações cada, totalizando 84 shows gratuitos. Também serão escolhidas 10 oficinas em áreas como fotografia, animação, escrita e educação patrimonial. A Prefeitura reuniu expositores do BRIC da Estação e, após grande adesão da última feira, apresentou um calendário até o final do ano para as próximas edições.
2: As vendas estão maravilhosas. Desde a hora que a gente montou, já teve boas vendas. Está bem movimentada, o clima também está ajudando bastante. E ainda esperamos que até o final da tarde, né, que o movimento aumente ainda mais. E está sendo maravilhoso.
1: Aconteceu no último final de semana a 22ª edição do Dança Bagé, realizada junto ao Bagé em Dança. Foram 2.300 bailarinos e milhares de espectadores em 5 noites, movimentando também restaurantes, hotéis e a economia local. Cidadão bagiense, os seus impostos em dia garantem as obras e realizações mostradas nesse programa. Até a próxima semana.
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Alô você, bom dia meus amigos, ligados aqui na 99.7. A partir de agora, eu, Jones Nogueira, vou contigo para mais uma edição do Bem Campeiro, aqui pelas ondas da 99.7. Um bom dia para você que está ligado aqui na mais ouvida de Bagé e região. Vamos chegando por aqui, trazendo a boa música do Rio Grande, nesta manhã de domingo, hoje 14 de junho. É, amanhã 15 é metade da metade do ano. Que loucura, né? Passou 6 meses aí já do 2026, né? Então temos só mais 6 meses de ano. Então, rapaz, ó, tá passando muito ligeiro esse 2026, né? Muito bem, na central de áudio me acompanha o grande Carlos Silva, vai conosco trazendo muita música boa nesta manhã de domingo, amanhã nublada aqui em Bagé, amanhã de tempo encoberto, nesse momento 10 graus é a temperatura aqui na Rainha da Fronteira. E já vou convidando você a participar aqui com a gente, isso aí, vem participar aqui conosco através do nosso WhatsApp 999-3524-36, é o WhatsApp aqui da Rádio Delta. Esperando aí a tua mensagem, o teu pedido, então bora participar aqui com a gente pro Bem Campeiro, isso mesmo, a boa música do Rio Grande nas ondas da mais ouvida da cidade. Também estamos na internet, né, através do www.deltafmbagé, também no aplicativo, na Alexa, enfim, né, vamos participar aqui com a gente? Bora lá então, trazendo muita música boa para você ligado aqui com a gente, tá certo? Muito bem, vamos então abrindo a programação do Bem Campeiro de hoje com Walter Moraes.

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Muito bem, 11 horas mais 8 minutos. Temperatura nesse momento aqui em Bagé de 11 graus. Seguimos em frente aqui com a nossa programação, trazendo muito mais música. É o Bem Campeiro aqui pela mais ouvida da cidade. É isso aí, vamos lá, vamos em frente. E a gente segue por aqui, trazendo informação para você. E a Catedral de São Sebastião realiza neste domingo, dia 14, uma tarde de surpresas. O evento acontece a partir das 14h30 no Salão Paroquial da Catedral de Bagé. Entre os prêmios que serão sorteados estão edredom, chaleira elétrica, panela de pressão, sanduicheira, batedeira, entre outros itens. As cartelas e demais informações podem ser obtidas junto à Secretaria da Catedral pelo telefone WhatsApp 3242-5876. 3242-5876. Os recursos arrecadados serão destinados à manutenção da Catedral de São Sebastião. Tá aí, então, para você que gosta, uma tarde de surpresas hoje, então, lá no Salão Paroquial da Catedral de Bagé, a partir das 14h30, tá certo? Muito bem, vamos em frente trazendo mais música. Vamos trazendo agora, abrindo esse bloco, lembrando que você pode participar, viu? Participe aqui com a gente. Manda aí a tua mensagem 999-3524-36. Vem participar conosco, vem fazer parte aqui do Bem Campeiro, tá certo? Vamos lá, começando esse bloco com esse artista que nos deixou há pouco, né? Mas o seu trabalho vai ficar perpetuado, já está perpetuado aí no tradicionalismo gaúcho. Vamos começando esse bloco.

Vem participar conosco, vem fazer parte aqui do Bem Campeiro, tá certo? Vamos lá, começando esse bloco com esse artista que nos deixou há pouco, né? Mas o seu trabalho vai ficar perpetuado, já está perpetuado aí no tradicionalismo gaúcho. Vamos começando esse bloco.

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4: Muito bem, vamos em frente trazendo mais música para você aqui no Bem Campeiro. Agora 11 horas 23 minutos, temperatura nesse momento é de 11 graus. Seguimos em frente, lembrando que você pode participar. 999-35-2436, vem participar aqui com a gente. Vamos abrindo esse bloco com Mauro Silva.

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5: Muito bem, muito bem. 11 horas 41 minutos, temperatura em 11 graus. Seguimos em frente aqui com o Bem Campeiro, na mais ouvida da cidade. Vamos de mais música. A gente vai trazendo agora, abrindo esse bloco, com Luiz Carlos Borges.

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2: Muito bem, muito bem. 11 horas mais 53 minutos. Temperatura aqui em Bagé segue na marca dos 11 graus. A gente segue em frente com o Bem Campeiro. Agora vamos de Luiz Marenco.

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1: É isso aí, agora 12:07, temperatura nesse momento aqui em Bagé de 11 graus, seguimos em frente com a nossa programação, trazendo muito mais música para você. E o Renato Borghetti celebra 40 anos do lançamento do seu primeiro álbum, é rapaz. O artista celebra 40 anos do seu primeiro álbum, né? Trabalho que entrou para a história ao conquistar o inédito disco de ouro da música instrumental brasileira. Para marcar a data, o músico programou uma turnê especial por diversas cidades do Rio Grande do Sul, revisitando o repertório que o consagrou nacionalmente. É, rapaz, são 40 anos do primeiro disco, né? Imagina quanto tem de carreira o Renato Borghetti. Ele que idealizou a Fábrica de Gaiteiros, né? E um projeto que existe aqui em Bagé, muito interessante, muito bacana. E claro, né? É muito sucesso aí. E é um artista muito querido, né? Na cultura gaúcha aqui, o Renato. Apesar de não cantar, ele não canta, né? Eu, na verdade, nunca vi. Já viu ele cantando? Também nunca vi. Mas ele é um exímio músico, né? Um músico espetacular, o Renato Borghetti. Muito bem, celebrando então 40 anos do seu primeiro disco. Muito bem, vamos em frente, vamos dar uma acelerada na coisa, Xê. Vamos dar uma acelerada na coisa aí. Vamos abrindo esse bloco com Luiz Bastos.

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2: Muito bem, meio-dia mais 23 minutos. Deixa eu mandar um abraço aqui para a nossa amiga Carla, que está ligada com a gente. Alô, Carla! Ela está ligadinha conosco, está nos acompanhando. Forte abraço, muito obrigado aí pela companhia. Falou, daqui a pouco eu toco o teu pedido, tá certo? Vamos abrindo esse bloco com Tchê Garotos.

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3: É isso aí, agora 12:36. Seguimos em frente aqui com a nossa programação aqui do Bem Campeiro, neste domingo nublado aqui em Bagé. Hoje, 14 de junho, vamos em frente trazendo muita música boa para você. Vamos abrindo esse bloco com o Grupo Rodeio.

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2: Muito bem, faltando aí 10 minutos para uma da tarde, temperatura aqui em Bagé segue na marca dos 11 graus, seguimos em frente aqui com o Bem Campeiro nesta, já início de tarde, né? Início de tarde deste domingo, vamos abrindo esse bloco com Grupo Querência.
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2: 1 e 3.
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4: Muito bem, muito bem. Uma hora mais 5 minutos. Temperatura nesse momento aqui em Bagé de 11 graus. Seguimos em frente aqui com a nossa programação do Bem Campeiro. Vamos até 1:30 da tarde. A partir de agora nos acompanha na central de áudio grande Marcos Nogueira, Relâmpago Marquinhos. Vai conosco a partir de agora trazendo muita música boa para você. Carlos Silva saindo fora, voltando amanhã 6 da manhã aqui na programação da mais ouvida da cidade. Tá certo? Mandando um abraço aqui, ó, pro meu amigo André, que tá ligado conosco. Alô, André, tá ligado com a gente lá no bairro Arvorezinha, tá ligado conosco lá no Vicente Galo Sobrinho. Um grande abraço pro André também. Meu amigo Mauro aqui no centro também tá ligado conosco. Valeu, Mauro. Forte abraço, mestre. Obrigado aí pela companhia. Bueno, vamos de mais música por aqui. Vamos abrindo esse bloco com João Luiz Correia.

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1: 1:16.

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2: Muito bem, 1:19, reta final do programa de hoje. Vamos em frente trazendo mais música para você. É isso aí, rapaz, vamos lá, trazendo mais música gaúcha no teu rádio. Vamos abrindo esse bloco com Berenice Azambuja.

0: Muito bem, assim a gente vai finalizando mais essa edição aqui do Bem Campeiro, aqui na mais ouvida da cidade, Bem Campeiro, que volta no próximo domingo, 10h30 da manhã, aqui na mais ouvida de Bagé e região, tá certo? Vou finalizando por aqui, a gente vai para um rápido intervalo e na volta tem muito mais para você. O Marcos Nogueira vai até às 19 horas aqui na programação da Rádio Delta e eu me despeço de vocês por hoje. Retorno, se Deus quiser, amanhã às 5 da tarde com muita música, energia positiva, informação e alto astral no teu rádio. Tá certo? Deixo aqui o meu bom domingo para você e até amanhã, se Deus quiser. Valeu, gente. Um grande abraço a todos. Tchau, tchau.
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5: Uma e 33.
6: Delta FM, temperatura 12 graus.
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0: 1:47.
1: Delta FM, temperatura 12 graus.
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1: 2 e 1.
2: Delta FM, temperatura 12 graus.
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0: 2:16.
1: Delta FM, temperatura 12 graus.
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1: 2h33.
2: Delta FM, temperatura 12 graus.
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0: 2h46.
1: Delta FM, temperatura 12 graus.
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2: Três e dois.
3: Delta FM, temperatura 12 graus.
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2: 3:16.
3: Delta FM, temperatura 12 graus.
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0: Olá, começa agora o Bagé em Ação, o programa de prestação de contas da Prefeitura de Bagé. Hoje nós vamos falar do Revelando Bagé, do BRIC da Estação e também de mais uma edição do Dança Bagé.
1: A Prefeitura de Bagé, através do Ministério da Cultura, está promovendo o projeto Revelando Bagé. 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Também serão escolhidas 10 oficinas em áreas como fotografia, animação, escrita e educação patrimonial. A Prefeitura reuniu expositores do BRIC da Estação e, após grande adesão da última feira, apresentou um calendário até o final do ano para as próximas edições.
2: As vendas estão maravilhosas. Desde a hora que a gente montou, já teve boas vendas. Está bem movimentada, o clima também está ajudando bastante. E ainda esperamos que até o final da tarde, né, que o movimento aumente ainda mais. E está sendo maravilhoso.
1: Aconteceu no último final de semana a 22ª edição do Dança Bagé, realizada junto ao Bagé em Dança. Foram 2.300 bailarinos e milhares de espectadores em 5 noites, movimentando também restaurantes, hotéis e a economia local. Cidadão bagiense, os seus impostos em dia garantem as obras e realizações mostradas nesse programa. 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
2: 3:34
3: Delta FM, temperatura 12 graus.
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2: 13h48.
3: Delta FM, temperatura 12 graus.
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7: 4:04.
8: Delta FM, temperatura 12 graus.
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3: 4:17.
4: Delta FM, temperatura 12 graus.
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3: 4:32.
4: Delta FM, temperatura 12 graus.
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2: 4h48.
3: Delta FM, temperatura 12 graus.
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0: os bebons.
1: Obrigado! Valeu, Pandinha.
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2: 5 e 3.
3: Delta FM, temperatura 11 graus.
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5: Fala, moçada querida! Tudo bem? Tudo certo? Tudo bacana? A partir de agora, eu, Luciano Amaral, estou chegando. E você já sabe pra quê? Claro que sim! Tem Luciano Amaral, tem final de semana, tem Pagou Show, é isso mesmo! É o melhor do samba, pagode swing, que está entrando no ar mais uma edição do seu pagodão do final de semana. E tem muita coisa bacana pra rolar por aqui. Tem Ferrugem, tem Belo, tem Pixote, Menos é Mais, Raça Negra e Produção. É muita coisa bacana que tem pra rolar. É 1h60 de samba, pagode, swing. E eu sou o Luciano Amaral e muito obrigado pela sua audiência, obrigado pela sua companhia, muito obrigado pela sua parceria de sempre, que está aí sempre ligado na programação da Mais Ouvida, na sua casa, no seu trabalho, no playground, no passeio, onde quer que esteja. Muito obrigado pela sua audiência. E é o seguinte, ó, continua aí, novidão. E deixa a trilha sonora, é tudo por nossa conta. Só faz assim, ó, dá mais uma linha no volume, curte Prisioneiro da Saudade, pagodaço.
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2: Tudo certo, rolou por aqui Ferrugem, Thierry, Cachorrinho, também rolou Mistura 61, Deixa Tudo Como Tá, Samba 40 Graus, Rolê das 11, e lá no começo de tudo, abrindo os trabalhos em alto estilo, com o Pagodaço, Prisioneiro da Saudade. Segura aí, só tá começando, daqui a pouquinho eu tô de volta.
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8: 5:21.
9: Delta FM, temperatura 11 graus.
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2: E já estamos de volta no clima do final de semana, Pago Show. Pichote, primeira noite.
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0: Muito bem, relembrando, hein? Essa aí foi Pra Matar a Saudade. Grupo Pirraça, Demorou Pra Abalar, Raça Negra e Wesley Safadão. Vai curtir, vai dançar, Menos é Mais e Natan pela última vez. E Pixote, Primeira Noite. E segura aí, daqui a pouquinho eu tô de volta.
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3: 5:36.
4: Delta FM, temperatura 11 graus.
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6: No clima do final de semana, que nós vamos juntos com o melhor do samba, pagode swing, Pago Show. Eu sou o Luciano Amaral e muito obrigado pela sua audiência, obrigado pela sua companhia, muito obrigado pela sua parceria.
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6: Tá o gás aí, curte? Pericles e Ana Castela, simplesmente acontece.

0: tudo certo, Ian e Sorriso Maroto, Fica com Deus, Acato e Dilcinho, Chá de Cama, Turma do Pagode, Zeca Pagodinho, Pedindo a Conta e Periclesiana Castela, Simplesmente Acontece. Se parar por ter valo, daqui a pouco eu tô de volta, segura.
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8: 5:51.
9: Delta FM, temperatura 10 graus.
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10: Muito bem, e já estamos de volta no clima do final de semana, Pago Show.
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10: Olha que som, produção, Pique Novo e Regis Danese faz um milagre em mim.

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0: Muito bem, rolou por aqui, oba, oba, Samba House, chama as amigas, Tiaguinho, Me Balançou, Alexandre Pires e Mato Grosso e Matias, Tentei Te Esquecer. Que som bacana, em produção, essa foi pra relembrar a icônica do Mato Grosso e Matias e está na roupagem nova do Pagonejo Bão do Nego Velho. E encerrando mais um bloco do Pago Show com Pique Novo e Regis Danese, Faz um Milagre em Mim. E é desse jeito que nós vamos ficando por aqui com o Pago Show. Muito obrigado pela sua audiência, obrigado pela sua companhia, muito obrigado pela sua parceria. Luciano Amaral vai ficando por aqui e no próximo final de semana eu tô de novo. Tchau, tchau. Fui.
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10: 6:08.
11: Delta FM, temperatura 10 graus.
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5: 6:35.
1: Delta FM, temperatura 9 graus.
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0: obrigado, Karina, por aceitar meu pedido para participar com você.
1: Obrigada, meu bem. Valeu, Zeca.
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0: 7:16.
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1: 7h33.
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3: 7h46.
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0: Demorei pra chegar, mas cheguei. É Ronaldinho e Cato, hein?
1: Esquece!
0: É Ronaldinho e Cato, só curtindo o rolê aleatório.
1: Vambora! Vai!

0: Gustavo Mioto, senhoras e senhores.
1: Murilo Rufi, senhoras e senhores.
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4: Aí, Júnior, o que será que tinha naquele áudio, hein, meu irmão?
5: César, eu também quero saber, viu?